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4: O intervalo acabou. E agora a pista retorna com o sertanejo que tanto amamos. Os estilos continuam na passarela. O público segue ecoando as canções. E cada tema musical evoca um sentimento diferente. Eu sou Paulinho Maciel e estamos aqui ao vivo no Pistaneja, a pista de dança mais amada do Brasil. Vamos que vamos, o show não para!
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1: A pista incendiou, as canções sertanejas encantaram e o bloco foi de tirar o fôlego. Porém, agora chegou o tempo de pegar um rápido suspiro. Não se mexa, porque vem aí um bloco ainda mais explosivo, repleto de sucessos para você cantar e dançar. Paulinho Maciel aqui. E já volto com mais momentos emocionantes no Pista Neja, a pista que conquistou os corações dos brasileiros.
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6: A pista estava fervendo. A música não parava e a emoção já se espalhou. A emoção continua. A moda é envolvente. E o refrão é daqueles que todos acompanham. Pois a pista mais adorada do Brasil está sempre ativa. Com vocês, Paulinho Maciel. Seguimos a nossa festa sertaneja. Vamos para outro bloco da Pistaneja, sua pista preferida de músicas sertanejas no rádio.

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0: temperatura subiu na pista. A batida rolou e a emoção já capturou os corações. Chegou aquele momento de uma pausa rápida, apenas para recarregar as energias. Fique por aí, em instantes, mais sucessos na pistaneja. A queridinha do Brasil.
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2: Não é frescura, não. É que o sistemão do Bruno Barreto é perigoso, né?

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4: 9:42.
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1: O intervalo terminou, mas agora seguimos na reta final da nossa celebração sertaneja. A parada de sucessos continua e já é tradição. O mais incrível vem sempre no final. A cada acorde intensifica o seu valor. A cada refrão é amplificado a culminar a nossa celebração sertaneja. E você, sempre presente aqui, cantarolando, entusiasmado, integrando a pista mais adorada do Brasil. Mantendo-se conosco na jornada e cada canto vibrando, você é a parte essencial da pista mais amada do Brasil. Aqui é o Paulinho Marcial, convidamos você para não desgrudar da gente, porque estamos no último bloco da Pistaneja, a festa sertaneja que nunca tem fim.

0: experiência de hoje foi memorável. A emoção desfilou em cada faixa musical, com refrões entoados coletivamente. E o espírito sertanejo enchendo o espaço. Gratidão a você que cantou, dançou e se emocionou conosco. Porque a verdade é que sem a sua energia, a festa não seria vibrante. Você faz parte desta comemoração. Entretanto, todo evento tem seu encerramento. Mas aqui dizemos o adeus imaginando o próximo. Pois o ritmo sertanejo é ininterrupto, a emoção não tira folga e a pista permanece pronta para acolher mais êxitos.
1: Eu, Paulinho Marcial, tive o prazer de estar à frente de mais um programa na pista da sua sintonia. Nos vemos na próxima edição do Pistaneja. Que a música sempre acompanhe você.
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1: Inicia agora o Cidade in Love, desenhado para unir e cativar corações. Ju Garcia aqui, te convido a permitir que cada palavra, cada momento de silêncio e cada som façam parte da narrativa da sua vida. Neste lugar, cada elemento ganha importância, já que a essência romântica guia nosso percurso. Este é o ponto onde a intensidade se eterniza como memória, enquanto a emoção evolui para a companhia. Como abertura, deixe que a harmonia das músicas invada o ar e traduza sentimentos que as palavras falham em expressar. Suba o volume e sinta a música inicial de hoje.
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0: música anterior deixou uma vibração emocional no ar que ainda se mantém. E seguindo essa mesma sequência, trazemos agora mais uma música para continuar com nossa saga.
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0: quando a melodia cessa, o eco de cada emoção vivida ressoa ainda pelo ar. Está na hora de pausarmos brevemente aqui no Cidade em Love. Logo após a pausa, este recanto de romantismo se enche novamente com vibrações emocionais renovadas.
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0: Um

0: Torno do Cidade em Love, palavras que tecem conexões entre corações, trazem vida aos detalhes de novo. A essência do romantismo ainda permeia esta atmosfera singular. É hora de mergulhar nessa corrente que transforma emoções em convívio. Neste instante, a música prossegue expressando tudo que o coração pode entender.
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0: A partida de cada acorde faz nascer espaços para sentimentos inéditos. Chegou o momento de permitir que a nova melodia envolva o coração.
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0: música guiando, o cenário se torna perfeito para aquela pausa essencial. Estamos indo para um rápido intervalo no Cidade em Loco. Depois da pausa, siga desfrutando da sequência musical que promete manter o romantismo vibrante ao qual você está acostumado.
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0: Cidade in Love está novamente conosco, infundindo sentimentos que transformam todos os instantes em ocasiões únicas. Aqui, cada expressão vira um abrigo e todo instante adquire mais profundidade significativa. Continue a se deixar levar pela música, permita que ela envolva você e complete o encanto que apenas o coração pode compreender.
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0: Mesmo que a melodia termine, os sentimentos se renovam. E agora, um novo som para marcar o começo desta renovação.
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0: Obrigado.
1: A música encerra abrindo espaço para um breve intervalo. Daremos um intervalo agora, permaneça conosco. Logo que retornarmos do intervalo, novos sons voltarão a ocupar este lugar projetado para o coração.
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5: Cidade in Love está de volta para reconectar corações com sentimentos que os aproximam. Logo mais, deixe-se guiar pelo ritmo da música.

0: melodia se conclui, mas o ambiente romântico continua palpável. O próximo tema musical está preparado para manter a continuidade deste momento.
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0: outra música que alcança os corações. Hora de um breve pausa no Cidade em Love. Continuaremos logo após a pausa, trazendo mais sentimentos que singularizam cada segundo.
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0: Retornamos ao Cidade in Love, onde cada volta é um convite para experimentar intensamente as emoções que caminham conosco. A música é aquela que perpetua sentimentos e dá sequência a emoções que ultrapassam o agora. Seguimos com esta edição especial.
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0: Os acordes que se foram gravaram-se em nós, mudando o silêncio para lembranças. E agora uma nova música se aproxima para abrir outro capítulo dessa saga emocional.
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0: O Cidade em Love vai fazer uma pausa, mas o amor continua no ar a todo momento. Eu, Gil Garcia, gostaria de enfatizar o quanto sua presença é crucial para o sucesso deste encontro. Fique ligado! Após o intervalo, teremos mais canções e momentos especiais para o coração.
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0: A Cidade in Love regressa ao ar, revivendo a magia que faz de cada instante algo especial. Deixe a próxima melodia capturar seu espírito e prosseguir nesta jornada de emoções.
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0: cada acorde final inicia-se um frescor emocional. Assim, entregue-se às vibrações da música que agora começa.
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0: concluímos outra edição do Cidade em Love, deixando cada segundo vivido eternizado no coração dos que nos acompanharam. Cada palavra, cada nota musical e cada pausa moldaram instantes que permanecem eternos na memória dos que estiveram lá. Mesmo após o fim da última música, o romantismo continua a ser nosso guia, porque os verdadeiros sentimentos jamais se vão. Eu, Ju Garcia, estou grata pela sua presença e pelas emoções que dividimos juntos nesse momento tão especial. Até o próximo encontro no Cidade em Love, onde continuaremos a compartilhar juntos emoções inigualáveis.
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0: 6:01.
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2: Bendirei ao Senhor.
3: Bom dia, querido povo de Deus. Filhos, tem que acordar assim, pra cima, pro alto e pra Deus. É domingo, dia do Senhor. É domingo, dia de se abastecer em Deus e de família, né? Dedique esse domingo alguns momentos para a tua família. Como é importante, gente. Bendirei ao Senhor pela família que tenho. Bendirei ao Senhor pelas graças que recebemos. Vamos rezar? Em nome do Pai, do Filho, do Espírito Santo. Amém. Senhor Deus, somos peregrinos nesta terra, caminhantes no itinerário da vida, rumo ao encontro definitivo contigo. Senhor, que nos destes como exemplo São Cristóvão, que atravessou a correnteza furiosa de um rio com toda firmeza e segurança, carregando nos ombros o menino Jesus. Ó Deus, fazei que também nós, mesmo carregando as nossas cruzes, nossas dificuldades, mesmo com fardo pesado, consigamos com firmeza e segurança enfrentar corajosamente todas as correntezas, toda a tempestade, toda a tribulação. De modo particular, por intercessão de São Cristóvão, fazei com que saibamos valorizar a vida, sabendo conduzir os nossos veículos no trabalho, no lazer. Dai-nos, Senhor, acima de tudo, serenidade quando o trânsito estiver caótico. Tirai agressividade nas palavras e nos gestos.

0: que saibamos respeitar o direito dos outros. Senhor, afaste de nós o perigo de provocarmos acidente. Então, que saibamos respeitar as leis do trânsito, as placas, os sinais, as advertências. Senhor Deus, dai-nos paciência e serenidade, discernimento para respeitar o limite de velocidade. Afaste toda e qualquer bebida, embriaguez. Protegei-nos, Senhor, dos acidentes, do assalto, dos perigos. Senhor, por intercessão de São Cristóvão, no trabalho ou no lazer, abençoai-nos na condução dos nossos veículos e na condução de nossa vida. Amém. São Cristóvão, protegei-nos. São Cristóvão, guardai-nos. Bom dia a todos.
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10: Vamos levantar o pé do chão agora?
9: Vamos lá.

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1: Antônio Manuel Navarro, pela saúde de Geracina da Silva, da Glória Silva, e em ação de graças pelo aniversário de Milena Veríssimo Pimentel, Gabriel Nunes Chaves, Vanessa Carla e Júlia Machado. Sejam todos bem-vindos à celebração do 16º Domingo do Tempo Comum. A liturgia de hoje nos revela um Deus paciente, misericordioso e cheio de amor. Na parábola do joio e do trigo, Jesus nos ensina que Deus conhece o coração de cada pessoa e espera, com infinita paciência, a nossa conversão. Participemos dessa Santa Missa com o desejo sincero de permitir que o Senhor faça crescer em nós o trigo bom, produzindo frutos de santidade, justiça e amor. Fiquemos todos de pé e com muita alegria cantemos o canto de entrada.

0: Em nome do Pai, do Filho e do Espírito Santo. A graça e a paz de Deus, nosso Pai, de Jesus Cristo, nosso Senhor, esteja convosco.
1: Bendito seja Deus que nos reuniu no amor de Cristo.
0: Louvado seja nosso Senhor Jesus Cristo.
1: Para sempre seja louvado.
0: Bom dia a todos.
1: Bom dia.
0: Irmãos e irmãs, preparemos-nos para bem celebrar esta Santa Eucaristia, pedindo perdão a Deus dos nossos pecados.

0: Temos, Senhor, sede propício a vossos fiéis e benigno multiplicai neles os dons da vossa graça, para que, fervorosos na fé, esperança e caridade, perseverem sempre vigilantes na observância dos vossos mandamentos. Por nosso Senhor Jesus Cristo, vosso Filho, que é Deus e convosco vive e reina, na unidade do Espírito Santo, por todos os séculos dos séculos.
1: Amém. O Espírito vem em socorro da nossa fraqueza, e o Senhor Jesus nos conta a parábola de um homem que semeou boa semente em seu campo. Ouçamos com atenção o que o Senhor nos falará através de sua palavra.
2: Leitura do livro da Sabedoria. Não há além de ti outro Deus que cuide de todas as coisas e a quem devas mostrar que teu julgamento não foi injusto. A tua força é princípio da tua justiça e o teu domínio sobre

todos te faz para com todos indulgentes. Mostras a tua força a quem não crê na perfeição do teu poder, e nos que te conhecem castiga o seu atrevimento. No entanto, dominando tua própria força, julgas com clemência e nos governa com grande consideração, pois quando quiseres, está a teu alcance fazer uso do teu poder. Assim procedendo, ensinastes ao teu povo que o justo deve ser humano, e a teus filhos destes a confortadora esperança de que concedes o perdão aos pecadores. Palavra do Senhor. Graças.

0: Ó Senhor, vós sois bom, sois clemente e fiel.
1: Ó Senhor, vós sois bom, sois clemente e fiel.
0: Ó Senhor, vós sois bom e clemente, sois perdão para quem vos invoca. Escutai, ó Senhor, minha prece, o lamento da minha oração.
2: Ó Senhor, vós sois bom, sois clemente e fiel.
0: As nações que criastes virão adorar e louvar vosso nome. Sois tão grande e fazeis maravilhas. Vós somente sois Deus e Senhor.
2: Ó Senhor, vós sois bom, sois clemente e fiel.
0: Vós, porém, sois clemente e fiel. Sois amor, paciência e perdão. Tende pena e olhai para mim, confirmai com vigor vosso servo.
2: Ó Senhor, vós sois bom, sois clemente e fiel.
3: Leitura da carta de São Paulo aos Romanos. Irmãos, o Espírito vem em socorro da nossa fraqueza, pois nós não sabemos o que pedir. Nem como pedir, é o próprio Espírito que intercede em nosso favor, com gemidos inefáveis. E aquele que penetra o íntimo dos nossos corações sabe qual é a intenção do Espírito, pois é sempre segundo Deus que o Espírito intercede em favor dos santos. Palavras do Senhor.

0: Naquele tempo, Jesus contou outra parábola à multidão. O reino dos céus é como um homem que semeou boa semente no seu campo. Enquanto todos dormiam, veio seu inimigo, semeou joio no meio do trigo e foi embora. Quando o trigo cresceu e as espigas começaram a se formar, apareceu também o joio. Os empregados foram procurar o dono e lhe disseram: Senhor, não semeastes boa semente no teu campo? De onde veio então o joio? O dono respondeu: foi algum inimigo que fez isso. Os empregados lhe perguntaram: queres que vamos arrancar o joio? O dono respondeu: não, pode acontecer que arrancando o joio, arranqueis também o trigo. Deixai crescer um e outro até a colheita. E no tempo da colheita direi aos que cortam o trigo: arrancai primeiro o joio e amarrai-o em feixes para ser queimado. Recolhei, porém, o trigo no meu celeiro. Jesus contou-lhes outra parábola. O reino dos céus é como a semente de mostarda, que um homem pega e semeia no seu campo. Embora ela seja a menor de todas as sementes, quando cresce, fica maior do que as outras plantas e torna-se uma árvore, de modo que os pássaros vêm e fazem ninhos em seus ramos. Jesus contou-lhes ainda uma outra parábola. O reino dos céus é como o fermento que uma mulher pega e mistura com 3 porções de farinha até que tudo fique fermentado. Tudo isso Jesus falava em parábolas às multidões. Nada lhes falava sem usar parábolas, para se cumprir o que foi dito pelo profeta: abrirei a boca para falar em parábolas, vou proclamar coisas escondidas desde a criação do mundo. Então Jesus deixou as multidões e foi para casa. Seus discípulos aproximaram-se dele e disseram: explica-nos a parábola do joio. Jesus respondeu: aquele que semeia a boa semente é o filho do homem. O campo é o mundo. A boa semente são os que pertencem ao reino. O joio são os que pertencem ao maligno. O inimigo que semeou o joio é o diabo. A colheita é o fim dos tempos. Os ceifeiros são os anjos. Como o joio é recolhido e queimado no fogo, assim também acontecerá no fim dos tempos. O filho do homem enviará os seus anjos, e eles retirarão do seu reino todos os que fazem outros pecar e os que praticam o mal, e depois os lançarão na fornalha de fogo. Aí haverá choro e ranger de dentes. Então os justos brilharão como o sol no reino de seu Pai. Quem tem ouvidos, ouça. Palavra da salvação.
1: Glória a vós, Senhor.

Caros irmãos e irmãs, o Senhor nos convida a olhar mais de perto essa leitura, sobretudo o Evangelho na nossa vida. Primeiramente, Jesus nos pergunta: que tipo de semente eu tenho sido no mundo, na minha vida, no dia a dia da minha vida? Se eu tenho sido trigo de Deus ou joio do inimigo?

E Jesus já explicou a parábola, eu creio que todos devem ter entendido bem. Faz necessário nós olhar o tipo de semente que eu sou e a sorte de cada, para onde vai cada uma, né? A semente boa, o trigo, é recolhido no celeiro. O joio é lançado no fogo e queimado. É. O trigo são aqueles que praticam as obras de Deus, aqueles que obedecem a Deus, aqueles que fazem a vontade de Deus. É. O joio, aqueles que praticam o mal, que leva as pessoas à morte, né? Que não participam, ou seja, que estão fora do projeto de Deus. E nós temos o dever, o compromisso de estar olhando, né, para saber que tipo de joio, que tipo de semente que eu sou. Quando eu perguntava, e ainda vou perguntar mais, né, eu dei uma pausa assim aí para acalmar a cabeça, a mente de alguns que se perturbam com isso. Se quer ir mesmo ir para o céu, né? Você quer ir para o céu ou para outro lugar? É justamente diante do que Jesus nos apresenta na nossa vida. Ele fala com muita clareza, né? O que fazermos para não perder o céu? É. E a decisão, a responsabilidade é de cada um de nós. Desse céu que já foi inaugurado por Jesus Cristo na cruz, já foi entregue a nós, né? E na decisão de Deus de julgar a cada um de acordo com as suas obras. Por isso que, né, no evangelho Jesus é claro, quando os trabalhadores perguntam ao dono da lavoura: o senhor quer que nós arranquemos o joio? Que, né, o dono da lavoura disse para eles: não arranquem. Primeiro porque nenhum de nós tem o direito de julgar e condenar quem está errado. Não compete a nós fazer isso. Fazer qualquer julgamento ao outro ou decidir a sorte de qualquer pessoa que seja. Vocês não vão arrancar o joio, vão deixar crescerem, dar semente, porque a semente do trigo não é igual à semente do joio. A semente do bem não é igual à semente do mal. E é pela semente, né, pela árvore, nós conhecemos a semente que ela dá, o fruto que elas dão. É. E é daí que vão ser arrancados, separados, e cada um tem a sua sorte, né? É a questão do julgamento de Deus. Só Deus tem o poder para isso, nem Jesus Cristo. Jesus Cristo não veio para julgar nem para condenar quem quer que seja. A missão de Jesus foi salvar, e salvar toda a humanidade. Jesus não veio para salvar determinado tipo de pessoa, determinado grupo ou determinada nação. Ele veio para salvar toda a humanidade, ou seja, todo aquele que ouviu a palavra, que acreditar na palavra de Deus, que aderir a Jesus, esse será salvo. Essa foi a missão que Jesus entregou com a ordem aos discípulos, aos apóstolos: vocês vão aos confins do mundo anunciar o evangelho. Todo aquele que crê e for batizado será salvo. E aquele que perseverar comigo até o fim tem a salvação. Ou seja, aquele que perseverar no bem. É. E para nós, sabemos que para nós não fazermos nenhum mal, sermos o que Jesus, o que Deus nos ordena ser nesse mundo, né, onde está aí misturado o joio e o trigo, onde o inimigo também semeia as suas obras do mal, da morte, é, nós precisamos de ouvir, obedecer o que o Espírito Santo nos ordena. É o que Paulo está tratando, né, na segunda leitura.

quando Paulo lembra que o Espírito Santo nos foi dado para nos conduzir, para nos animar, nos orientar, não nos deixar fazer as coisas contrárias à vontade de Deus. Por isso, faz-se necessário que nós demos ouvidos ao que o Espírito Santo nos ordena na nossa vida. Mas sabemos que o Espírito Santo só age na vida daqueles que se abrem à vontade de Deus, aqueles que se colocam à disposição da verdade e da justiça de Deus, aqueles que não concordam com o que Deus determinou, aqueles que não praticam a justiça de Deus, são inimigos de Deus. E o Espírito Santo não vai agir na vida deles, porque o Espírito Santo não faz nenhuma ação fora da vontade de Deus. Por isso que São Paulo, na profundidade dessa sabedoria, ele vai lembrar disso. É o Espírito Santo que suscita em nós o desejo de querer o que é de Deus, o que é bom, né? Que nos informa, que nos vai nos educando, que vai nos informando e revelando para nós. E nós devemos, né, ter essa sensibilidade, essa capacidade de ouvir e querer no Espírito, porque o próprio Deus conhece a ação do Espírito na nossa vida, no nosso ser, na nossa história. É. Então, aqueles que não caminham sobre o olhar, sobre a sabedoria, sobre a ação do Espírito Santo, jamais vai conseguir ser trigo na lavoura de Deus. É. E assim nós também, como filhos de Deus, que participamos do ser de Deus, no mundo somos chamados, né, por Jesus Cristo, a ser continuadores. E por isso nós também devemos, né, fazer o que Jesus fez. No início do Evangelho, nos lembra da semeadura, que Jesus, né, semeou, que o semeador semeou uma semente boa no terreno. Ele semeou uma semente boa, que é justamente a vida de Jesus. Deus não fez ninguém mal. Todo mundo é bom. Quando mencionamos alguém que fez alguma coisa errada, nós temos que ter o cuidado de mencionar o que a pessoa fez e não a pessoa como mal. E nós temos o hábito de a pessoa matou o outro, então nós vamos apontar o dedo para a pessoa. Mas quem é que está por trás do mal que a pessoa fez? É a pessoa ou quem semeou o joio? Hein, gente? Responde para mim, por favor. Satanás. Quem nós temos que combater? Satanás ou a pessoa que foi induzido e foi levado por ele? Mas, na verdade, quem nós combatemos quando nos faz o mal? As pessoas. Então nós continuamos a fazer o que o demônio quer. E aí é onde nós tornamos joios e não trigo de Deus, que é a semente boa, que é aqueles que devem, na continuidade do reino de Deus, né, da obra de Jesus, né, fazer o que ele sempre fez. Ser também semeadores do bem, do amor, do perdão, da misericórdia, da compaixão, da acolhida, de todo o bem que nós devemos fazer para os outros, e não o mal. E é por isso que nós precisamos conhecer, né? Se o demônio está aí semeando joio, nós temos que ter atenção para nós não cair nas armadilhas dele. Por isso que Jesus ensina que nós temos que perdoar nossos inimigos, amar aqueles que nos odeiam e fazer somente o bem e não o mal. Mas muitas vezes nós caímos na cilada do inimigo, somos convencidos por ele, onde ele nos cita a

a viver no nosso orgulho, na nossa vaidade, na nossa autossuficiência, né? E não deixa nós descermos do nosso pedestal, né? Que na verdade é isso. Quando alguém vem e nos ofende, nós estamos no nosso pedestal, sentado no nosso trono, e nós não podemos nos destronar para ser o último, como Jesus ensina, para ser o menor de todos, para poder servir a todos. E aí é onde nós usamos não as armas do bem. Quando nós descemos do nosso trono, quando nós deixamos nosso orgulho, nossa vaidade, nosso autossuficiente para trás, descemos, o Espírito Santo vai nos conduzir, nos dizer o que devemos fazer. E aí é onde nós praticamos as obras de Deus, que não destrói a pessoa que fez o mal, mas o mal que o inimigo colocou na vida da pessoa, ou seja, o joio. Aí nós sabemos, né, o Espírito Santo nos dá a capacidade de entender e de saber qual a hora certa de arrancar o joio que está aí no meio do trigo. Nós sabemos o momento, o que dizer às pessoas que nos fazem o mal, ou que estão aí fazendo mal aí diante de nossos olhos, o que elas devem fazer, como fazer, né, para que elas sejam salvas e o joio seja cortado e jogado fora. Ou seja, é ter essa sabedoria, né, ter esse discernimento diante da nossa vida, para nós podermos assim ser colaboradores de Deus, de Jesus, no mundo em que vivemos, sem destruir a sua obra. As outras duas parábolas que Jesus conta, né, da semente de mostarda, né, é justamente lembrar que a nossa pequenez, embora pequenos que somos diante da grandeza de Deus, da soberania de Deus, né, ele age na nossa vida. E o pouco que nós entendemos, né, o pouco que nós deixamos o Espírito Santo agir em nós, nós somos capazes de fazer, por meio da obra dele na nossa vida, fazer obras grandes. Como a semente de mostarda, mesmo sendo a menor semente, ela cresce e torna a árvore grande, capaz de abrigar as árvores do céu. Assim também nós, mesmo na nossa pequenez, por mais pequeno que somos, se nós deixarmos a ação divina na nossa vida, dentro da nossa capacidade de acolhimento, de compreensão, se nós deixarmos o Espírito agir em nós, ele é capaz de nos fazer pessoas capazes de produzir obras, né, que possa transformar o mundo, que possa acolher a todos que precisam de nós. E o fermento, né, todos que tem o costume de fazer isso, sabe, né? Nenhuma pessoa vai preparar um bolo sem pôr fermento nesse, senão ele não cresce, né? O fermento é que faz crescer. Assim também somos nós no mundo. Nós devemos ter fermento nessa massa para que ela cresça. Ou seja, ser, né, aqueles que produzem a vida de Deus em favor do mundo, para que o mundo possa ser melhor, crescer na sabedoria de Deus, crescer nos bens de Deus, e não deixar que o mal, né, prolongue e torne aí uma ação que nos leva à morte. As leituras também, né, a primeira leitura fala também dentro desse contexto, onde o autor vai falar sobre a pessoa de Deus. Um Deus que é presente na história dos homens, um Deus que age em favor das pessoas, um Deus que é capaz de fazer obras extraordinárias, de cuidar dos seus, ou seja, Deus tem poder para cuidar de cada um de nós. Um Deus que não abandona os seus filhos, né, que é generoso, que é compassivo, que é misericordioso. E nós precisamos enxergar isso, entender, para poder também acolher e acreditar nele, para que ele possa nos dar a graça da vida.

para nós não sermos jamais joio no meio do trigo. E aí eu vou fazer a pergunta para você e você tira suas conclusões, porque você é que sabe da tua vida. A primeira é: você tem sido trigo de Deus no mundo ou tem sido joio na sua vida? Você quer ir para o céu ou você quer ir para o inferno, onde o fogo queima? É. Você quer ir para o céu ou para o inferno? A escolha é sua. Não tem que culpar o demônio. Nós temos a mania de culpar o demônio, que tudo que acontece na nossa vida é o demônio que faz. O culpado sou eu. Jesus não está ensinando o demônio a fazer o bem, não. Jesus está ensinando a mim a fazer o bem. Não é verdade, gente? A mim que Jesus anuncia, a mim que Jesus ensina, a mim que o Espírito Santo age. E quando o demônio vem para me fazer propostas indecentes, propostas que me levam à morte, não é o demônio que decide o que eu devo ou não fazer. A decisão é minha. A decisão minha é de matar, de roubar, de fazer o mal. Quando o demônio vem e me faz a proposta, como também a decisão é minha de fazer o bem e de seguir Jesus e de fazer o que ele quer, como também de ir para o céu. A decisão é minha, então a responsabilidade é minha. Enquanto nós ficar culpando os outros, como o demônio também das obras ruins na minha vida, eu nunca vou descobrir que a responsabilidade é minha. Eu vou sempre colocar a responsabilidade nas costas dos outros e por isso eu nunca vou mudar. Eu nunca vou mudar. Eu nunca vou ser diferente. Porque eu nunca tenho responsabilidade pelas minhas ações errôneas. Porque é o outro que faz as coisas contra mim. Eu sou sempre bom. Você sabe disso. Tem pessoas que estão aí matando, destruindo a vida dos outros, no entanto, ele é que é certo, ele é que está certo. E eu tenho que ficar debaixo, sendo pisado, massacrado e aceitar, porque ele acha que ele é o Todo-Poderoso, que ele nunca faz nada errado. No entanto, está fazendo tudo errado. Mas a decisão não é dos outros, muito menos do inimigo. O inimigo tem a tarefa contra Deus de te convencer. De te convencer de que fazer o mal é o certo e fazer o bem é o errado. Para te colocar contra as obras de Deus, contra o que Deus preparou para a tua vida. E nós sabemos que é o Espírito Santo é que trabalha na minha vida, que faz com que eu tenha esse conhecimento, essa sabedoria, né, essa capacidade de discernimento na minha vida, o que é de Deus e o que não é de Deus, para que eu não caia na fatalidade de escolher errado, de decidir erradamente na minha vida. Quantas pessoas têm escolhido erradamente porque têm feito o que a cabeça manda, o que a vontade manda? Há áreas onde o demônio consegue dominar também, dominar a minha vontade, meu pensamento, meu querer e assim por as minhas decisões. Porque na verdade, na maioria das vezes que eu decido por mim mesmo e não pela vontade do Espírito Santo. Que eu encaixoto aí e não deixo ele participar da minha vida, porque muitas das vezes ele vai contrariar a minha vontade, o meu querer e as minhas decisões daquilo que quero. E quando assim eu ajo fora da ação do Espírito, que não acho em conformidade com o que o Espírito Santo me ilumina, me mostra, me conduz, eu deixo o inimigo tomar conta. E aí é onde ele me leva a ser joio para poder não ir para o céu. Então a decisão de ir para o céu ou de ir para outro lugar é de cada um de nós. Porque Deus já decidiu em Jesus Cristo por nós. Decidiu por nós. Deus nos preparou, nos deu a vida, nos chamou para o céu. Agora, se você quer ir para outro lugar, mas Jesus te chama a assumir tua responsabilidade. O problema é que nós não temos responsabilidade.

0: responsabilidade com que nós fazemos diante de Deus. Nós até culpamos Deus das fatalidades da nossa vida. Tem gente que tem a capacidade de fazer isso, né? Aconteceu isso na minha vida, eu atropelei alguém porque Deus quis. Eu estou sofrendo porque Deus quis. Eu estou passando por esses problemas porque Deus quis. É muito confortável cuidar os outros dos seus problemas. E se tem uma coisa que Jesus sempre nos ensinou, é assumir nossas responsabilidades diante da nossa vida, com Ele, com o reino, com a nossa missão. E só aprende, né, só tem um meio de nós aprendermos tudo isso, é quando nós aceitamos fazer o que Jesus mandou, segui-lo, fazer o discipulado nas nossas vidas. É ser discípulo de verdade de Jesus, deixar tudo, pai, mãe, casa, irmãos, trabalho, tudo, até a própria vida, por causa de Jesus. Quem não faz o discipulado na vida, sempre vai ter essas problemáticas aí. É. Vai querer defender a sua vida em detrimento à culpa do outro. Do outro. Por isso, irmãos e irmãs, hoje o Senhor nos chama a atenção para isso na nossa vida, né? Ser trigo de Deus, ser pessoa responsável, comprometida com a vida, com o reino, com o projeto de Deus, e nunca querer deixar que o demônio te faça ser joio para que possas correr o risco de perder tua vida. Mais uma vez eu pergunto para você: você quer ir para o céu ou para o inferno? É. Que você possa assumir as suas decisões diante da proposta de Deus, né, na sua vida, para você poder saber também quais são as consequências das mesmas, né, das mesmas decisões. Louvado seja nosso Senhor Jesus Cristo. Creio em Deus Pai Todo-Poderoso, Criador do céu e da terra,
1: e em Jesus Cristo, seu único Filho, nosso Senhor, que foi concebido pelo poder do Espírito Santo, nasceu da Virgem Maria, padeceu sob Pôncio Pilatos, foi crucificado, morto e sepultado, desceu à mansão dos mortos, ressuscitou o terceiro dia, subiu aos céus e está sentado à direita de Deus Pai Todo-Poderoso, donde há de vir a julgar os vivos e os mortos. Creio no Espírito Santo, na Santa Igreja Católica, na comunhão dos santos, na remissão dos pecados, na ressurreição da carne, na vida eterna. Amém.
0: Irmãos e irmãs, elevemos as nossas preces ao nosso Deus, pedindo a Ele que nos ajude nas necessidades da nossa vida.
2: A resposta será: Senhor, mostrai-nos a vossa força.
3: Senhor, mostrai-nos a vossa força.
2: Pela Igreja de Deus, para que viva na unidade que gera compromisso e saiba superar as divisões e as tensões por meio da fraternidade e da caridade, rezemos com fé.
1: Senhor, mostrai-nos a vossa força.
2: Pelos povos, para que, em meio às agitações e ansiedades do mundo atual, tenham as luzes do Espírito Santo em tudo que acalma e torna possível, rezemos com fé.
1: Senhor, mostrai-nos a vossa força.
2: Pela saúde mental, física e espiritual de todas as pessoas que, atormentadas pela cultura do ódio, da violência e da intolerância, adoecem e se tornam insensíveis, rezemos com fé.
3: Senhor,
2: mostrai-nos a vossa força. Pelas paróquias, para que, pondo a comunhão no centro, sejam cada vez mais comunidades de fé, fraternidade e acolhimento dos mais necessitados, rezemos com fé.
3: Senhor, saia a nossa força.
2: Pelo EAC, para que seja sempre um instrumento de evangelização, despertando nos adolescentes o desejo de seguir Jesus, fortalecendo as famílias e renovando o ardor missionário de todos os servos que se dedicam com amor a essa obra, rezemos.
1: Senhor,

0: a vossa força.
1: Atendei, ó Pai, nossos pedidos, nós os pedimos por Jesus Cristo, na unidade do Espírito Santo.
0: Amém.
2: Recebei, Senhor, o nosso dízimo. Não é uma esmola, porque não sois mendigo. Não é uma simples contribuição, porque não precisais dela. Esta importância representa, Senhor, o nosso reconhecimento, amor

0: para que o meu e o vosso sacrifício seja aceito por Deus Pai Todo-Poderoso.
1: Receba, ó Senhor, por tuas mãos este sacrifício para a glória do teu nome, para o nosso bem e de toda a sua santa igreja.
0: Ó Deus, no único sacrifício da cruz, levastes à plenitude os diversos sacrifícios da antiga lei. Aceitai esta oblação das mãos dos vossos fiéis e santificai-a com a mesma bênção que destes à oferta de Abel, a fim de que sirva para a salvação de todos o que cada um trouxe em vossa honra. Por Cristo nosso Senhor.
1: Amém.
0: O Senhor esteja convosco.
1: Ele está no meio de nós.
0: Corações ao alto.
1: O nosso coração está em Deus.
0: Demos graças ao Senhor nosso Deus.
1: É nosso dever e nossa salvação.
0: Na verdade, é digno e justo, é nosso dever e salvação dar-vos graças sempre em todo lugar, Senhor Pai Santo, Deus eterno e todo-poderoso. Pois em vossa misericórdia amastes tanto o mundo que nos enviastes o vosso próprio Filho como Redentor. Quisestes que ele fosse em tudo igual a nós, menos no pecado, para amardes em nós o que vos comprazia em vosso Filho. Por sua obediência, ele restaurou os dons que por nossa desobediência, pecando, tínhamos perdido. Por isso também nós vos louvamos, Senhor, com todos os anjos e santos, e exultantes cantamos a uma só voz.

0: Pai, vós sois santo, fonte de toda santidade. Santificai, pois, esses dons, derramando sobre eles o vosso Espírito, a fim de que se tornem para nós o corpo e o sangue de nosso Senhor Jesus Cristo.
1: Enviai o vosso Espírito Santo.
0: Estando para ser entregue, abraçando livremente a paixão, Jesus tomou o pão, pronunciou a bênção de ação de graças, depois partiu e deu a seus discípulos, dizendo: tomai todos e comei, isto é o meu corpo, que será entregue por vós.

0: ceia, ele tomou o cálice em suas mãos e, dando graças novamente, o entregou a seus discípulos, dizendo: tomai todos e bebei. Este é o cálice do meu sangue, o sangue da nova e eterna aliança, que será derramado por vós e por todos para a remissão dos pecados. Fazei isto em memória de mim. Meus irmãos e irmãs, mistério da fé.
1: Anunciamos, Senhor, a vossa morte e proclamamos a vossa ressurreição. Vinde, Senhor Jesus.
0: Celebrando, pois, o memorial da morte e ressurreição do vosso Filho, nós vos oferecemos, ó Pai, o pão da vida e o cálice da salvação. Vos agradecemos porque nos tornastes dignos de estar aqui na vossa presença e vos servir.
1: Aceitai, ó Senhor, a nossa oferta.
0: Suplicantes vos pedimos que, participando do corpo e sangue de Cristo, sejamos reunidos pelo Espírito Santo num só corpo.
1: O Espírito nos una num só corpo.
0: Lembrai-vos, ó Pai, da vossa igreja que se faz presente pelo mundo inteiro e aqui convocada no dia em que Cristo venceu a morte e nos fez participantes de sua vida imortal. Que ela cresça na caridade em comunhão com o Papa Leão, com nosso Bispo Jorge, os bispos do mundo inteiro, os presbíteros, os diáconos, todos os ministros do vosso povo.
1: Lembrai-vos, ó Pai, da vossa igreja.
0: Lembrai-vos também na vossa misericórdia dos nossos irmãos e irmãs que adormeceram na esperança da ressurreição e de todos que partiram desta vida. Acolhei-os junto a vós na luz da vossa face.
1: Concedei-lhes, ó Senhor, a luz eterna.
0: Enfim, nós os pedimos, tende piedade de todos nós e dai-nos participar da vida eterna com a Virgem Maria, Mãe de Deus, São José, teu esposo, os apóstolos, todos os santos que neste mundo viveram na vossa amizade, a fim de vos louvarmos e glorificarmos por Jesus Cristo, vosso Filho. Por Cristo, com Cristo e em Cristo, a vós, Deus Pai Todo-Poderoso, na unidade do Espírito Santo, toda honra e toda glória por todos os séculos dos séculos.
1: Amém.
0: Rezemos, irmãos e irmãs, com amor e confiança, a oração que Jesus nos ensinou.
1: Pai,

0: perdido, e não nos deixeis cair em tentação, mas livrai-nos do mal. Amém.
1: Livrai-nos de todos os males, ó Pai, dai-nos hoje a vossa paz. Ajudados pela vossa misericórdia, sejamos sempre livres do pecado e protegidos de todos os perigos, enquanto a

0: aguardamos a feliz esperança e a vinda do nosso Salvador Jesus Cristo.
1: Vosso é o reino, o poder e a glória para sempre.
0: Senhor Jesus Cristo, dissestes aos vossos apóstolos: eu vos deixo a paz, eu vos dou a minha paz. Não olhei os nossos pecados, mas a fé que anima a vossa igreja. Dá-lhe, segundo o vosso desejo, a paz e a unidade, vós que sois Deus com o Pai e o Espírito Santo.
1: Amém.
0: Irmãos e irmãs, a paz do Senhor esteja convosco.
1: O amor de Cristo nos uniu.
0: Cordeiro de Deus, que tirais o pecado do mundo,
1: tende piedade de nós. Cordeiro de Deus, que tirais o pecado do mundo, tende piedade de nós. Cordeiro de Deus, que tirais o pecado do mundo, dai-nos a paz.
0: Felizes os convidados para a ceia do Senhor, eis o Cordeiro de Deus, aquele que tira o pecado do mundo.
1: Senhor, eu não sou digno de que entreis em minha morada, mas dizei uma palavra e serei salva.
0: Corpo e sangue de Cristo nos guarde para a vida eterna.
1: Amém.

0: Nós vos pedimos, Senhor misericordioso, permanecei junto ao vosso povo e fazei passar da antiga para a nova vida aqueles que iniciastes nos mistérios do céu. Por Cristo nosso Senhor.
1: Amém.
2: Senhor da messe e pastor do rebanho, faz ressoar em nossos ouvidos teu forte e suave convite. Vem e segue-me. Derrama sobre nós o teu espírito, que ele nos dê sabedoria para ver o caminho e generosidade para seguir tua voz. Senhor, que a messe não se perca por falta de operários. Desperta nossas comunidades para a missão. Ensina a nossa vida a ser serviço. Fortalece os que querem dedicar-se ao reino na vida consagrada e religiosa. Senhor, que o rebanho não pereça por falta de pastores. Sustenta a fidelidade de nossos bispos, padres, diáconos e ministros. Dá perseverança aos nossos seminaristas. Desperta o coração de nossos jovens para o ministério pastoral em tua igreja. Senhor da messe e pastor do rebanho, chama-nos para o serviço de teu povo. Maria, mãe da igreja, modelo dos servidores do evangelho, ajuda-nos a responder sim. Amém.
0: Senhor esteja convosco.
1: Ele está no meio de nós.
0: A bênção de Deus Todo-Poderoso, Pai, Filho e Espírito Santo.
2: Amém.
0: Ide em paz e o Senhor vos acompanhe.
2: Graças a Deus.
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7: Alegria, alegria, para você um super dia, é mais que bom, é bom demais. Está de volta a programação da 93.5. Tô chegando e de coração para coração, desejo a todo mundo um tantão de trembão, para que vamos juntos viajar pelo mundo da boa música e vivermos juntos momentos super agradáveis nessa manhã de domingão. É uma satisfação imensa poder destramelar a goela e conversar de novo com vocês aqui na programação de mais um Conexão Montanhesa. Programa que é feito com o seu carinho da audiência e também com o seu carinho da participação. Manda para cá o seu recado através do WhatsApp 99688-1049 até o meio-dia. Pedidos de música somente por mensagem de áudio. Então, bora fazer barulho por aqui. Vem cá, vem me ajudar nessa missão tão gostosa que é apresentar o Conexão Montanhesa. Para começar muito bem, tá aí o som do Gian e do Giovanni. Depois, Daniel, vem pra cantar pra nós. Tá na Montanhesa, tá beleza.

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2: Um ótimo domingão pro meu amigo Durim, lá no município Lagamar. Ô Durim, como é que você tá? Dur, firme, forte aí no batidão. Ótimo domingão pra você e pra família, tá bom, garoto? E atenção, atenção, cavaleiros e amazonas, vem aí mais uma importantíssima cavalgada, grande destaque no calendário de eventos da nossa região. Tô falando pra vocês da cavalgada da Expo Paracatu, chegando aí aos 35 anos, uma grande tradição. E já estão abertas as inscrições, viu? Vai até o dia 4 de agosto, então quer participar juntamente com a sua comitiva, com a sua turma da tradicional cavalgada da Expo Paracatu? Pode procurar as informações lá no site da Copervap, que é ele, copervap.com.br/web/cavalgada. Aí você vai ter lá mais informações, vai fazer também a inscrição e vai ficar tudo certinho, tá bom? Cavaleiros Amazonas e comitivas de toda a região, não perca a oportunidade então de participar de mais uma festança danada de boa lá em Paracatu. Após você fazer aí as inscrições, que vão até o dia 4 de agosto, você vai estar retirando o número de identificação na Copervap, viu? O número vai sair a partir do dia 27 de julho. Então, o mais rápido possível, acesse aí o site copervap.com.br/web/cavalgada para você buscar por mais informações e estar fazendo a inscrição.

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0: Um abraço, um ótimo domingão pro meu amigo Marcilão. Vão, Marcilão! Por aqui chegando mais participações, a galera interagindo com a gente. A Fernanda tá desejando um ótimo domingo pra toda a turma lá na casa da Kátia. Ô, turma por aí descarnando um porco. O povo amanheceu nervoso, colocou o porcão pra deitar e tá tirando as carnes. Ei, Nivera! Ótimo domingão pra vocês, boa farra por aí, viu? Grande abraço pro meu amigo Alexandre, tá conduzindo aí o caminhão da boiada, vai na condução do caminhão boiadeiro pela região, levando nós de carona. Obrigado, amigão, pelo carinho da carona. Vamos juntos e misturados. Alô, Matheus, fala com nós!
1: Bom dia, aqui é o Matheus de Jesus. Solta por gentileza pra você, filé do brega. Você pode oferecer pra minha mãe, Andréia, mais o meu padrasto, Niki Machado, no Tamboril. Pode oferecer também para todo mundo lá no Pai João, lá no Mato Grande também. E para todo mundo que está na audiência. Ah, faltou o Fernandão da Mata do Garrote, mas o compadre tem em Carioca, mas o Matheus Boiadeiro e o Chorão na água aqui.
0: Pronto, pedido feito, pedido aceito. Daqui a pouquinho a música tá chegando aí. Alô, Casimir, como é que você tá, menino? Casimir tá agarrado, né, na tirada do leite. Ê, menino, vamos de serviço, viu? Boa jornada pra você aí. Obrigado pelo carinho da companhia. Vamos que vamos juntos nesse domingão. Grande abraço por aqui pra turma que tá lá na casa do Carlinhos. Ô, Carlinhos, bom dia, meu filho. Dizer que tá calculando, esperando a hora de chegar o momento de tacar fogo no carvão, fazer o carvão virar brasa. Pode começar, senhor, começar mais cedo, pra farra durar mais, né? O tempo passa voando, enquanto a farra tá boa, o movimento tá legal, aí o tempo passa voando. Então, começar mais cedo, né? Pra poder esticar a mão com a diquinha.

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1: Parabéns pra Tatiane, que hoje está comemorando aniversário. Oi, Tati! Parabéns, e o tantão de trembão pra você, menina!

Grande abraço pro meu amigo Geraldinho. Geraldinho, você tá bom, filho? Você firmou, você controlou? Ontem ele bebeu um negócio aí, um derivado do álcool, né? Um derivado da cana e ficou meio tonto, mas hoje já aprumou, já tá bom? E vai tocando, né? Vamos rompendo. Por falar em rompendo, por aqui a gente vai rompendo aí na programação aos domingos, chegando até você com o apoio da equipe João da Pampa. 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
1: Agora são 8 horas e 32 minutos. O tempo passa, o tempo voa e a vida tá cada vez melhor de boa. Grande abraço pro meu amigo Antônio, tá lá no sítio. Antônio, você que tá preparando lambedor de ovo, rapaz. Quando eu era pequeno eu comi muito estranho, viu? Hoje não dou conta mais não, Antônio. Você bate a clara do ovo, né? Até dar aquela espuma branquinha, né? Ficar volumada. Aí joga a gema do ovo lá, dá uma mexida, sameia, um açuquinha e manda brasa. Ai, hoje eu não dou conta, não. Quando eu era moleque, eu comia esse trem aí demais, Antônio. Bom apetite pra você, viu? Fica duro. Tadadã, deixa eu ver quem tá aqui agora pra prosear com nós. É o homem forte lá da Boa Vista. Ô, Pedrão!
2: Bom dia, meu amigo Assunção. Você tá bom? Campeão da comunidade da Boa Vista, meu amigo. É, manda um alô aqui pra nós, lá do Cerrado, pro Javé Gil, que mora no Cerrado.

0: São Brás, lá também. Esse povo que escuta a Rádio Montanhesa. Do cavalo Sabo, viu? Da Montanhesa, tá beleza. E o frio, meu amigo, como tá? Tá fervendo de frio, meu amigo. Você tá louco?
1: Ah, Pedrão! Esse Pedrão é duro, viu? Gostei da expressão dele, viu? Coloca mais essa aí. É, tá fervendo de frio. Lá pras minhas bandas, Pedro, lá pra banda do Legamar, tem umas oito que o trem fez, foi taiar de frio, viu? Aí pro seu lado o trem tá fervendo de frio. Se agasalha direitinho, viu? Joga com as cobertas aí na cacunda, com umas comidas forte, quente, pra poder fortalecer o sistema, tá bom, Pedrão? Um abraço, garoto! Mas a princípio, para poder dar uma esquentada por aí, vamos dançar essa moda aqui.

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9: Agora são 8 horas e 48 minutos. Minha alegria é alegrar você. Por aqui vamos juntos fazendo a programação acontecer, valendo sua interatividade através do WhatsApp 99688-1049 de Estramela Guela. E vamos conversar. Manda pra cá mensagem de áudio e me ajude a apresentar o Conexão.

0: Estadão Montanhesa. Oba, estamos passeando lá no Estadão de São Paulo. Oi, Edson, Graciele, o João Lucas, o Luiz Otávio e também o Raul. Obrigado a vocês aí pela carona, viu? O pessoal tá fazendo lá o trajeto, seguindo de Rio Claro, lá no Estadão de São Paulo, para Jaú, também no estado de São Paulo, né? Estão indo visitar lá o Santo. Ô, Santo, um abraço, um tantão de trembão. É o papai do Edson, né? Aí a turminha tá indo lá visitar ele, tá levando nós de carona, escutando nós falar uns burricimentos aqui na programação da Montanhesa. Obrigado por aturar esse amigo burricido aqui, viu, Graciele? Um abraço pra você e pra toda a sua família. E ela tá esticando o braço lá do estado de São Paulo, mandando pras bandas de cá pra poder abraçar o papai, meu amigo Zazá, que tá lá na roça. Hora dessa, ele tá trabalhando lá no curral, hein? Deve tá na situação, né, Graciele? Uma ressaca daquela, né? Mas vai esbirrando, né? Escora na cerca daqui, escora de lá, dá aquela espreguiçada, aquela bocejada e vai levando. Um abraço pro Zazá lá na Fazenda Riacho. Zazá, Dona Rosa, toda a família. Grande abraço para esse povo que eu tanto gosto, viu? Moram aqui no coração do Assunção, sem pagar aluguel. Um abraço, um tantão de trembão para todos vocês. Tadadã, deixa eu ver quem mais está por aqui. Ah, um abraço também pro meu amigo Ricardo. Ricardo amanheceu numa situação complicada, diz ele, viu? A ressaca não quer deixar ele fazer nada. Eu vou te contar, viu? Ressaca danada, né? Você não fez nada para poder provocar isso, né? A culpa é toda dela. Um abraço, viu, amigão? Força aí que vai dar certo. Deixa eu ver quem mais chega para falar com a gente. Alô, alô, quem tá aí?
1: Oi, Wellington, Assunção. Bom dia. Aqui quem fala é Maria Aparecida. Gostaria de pedir você para rodar a música com o chineleiro do forró, A Trepadeira. E quero oferecer para todos que gostaram da música, tá na Montanhesa, tá beleza.
0: Falou, garota! Pedido feito, pedido aceito, tá aí, ó!

Agora são 8 horas e 58 minutos. 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
0: Agora são 9h02. Um abraço, um ótimo domingão pro meu amigo Marcinho Sem Destino. Ô, Marcinho, tá esparramado por aí, né? Pela região. Um abraço, tantão de trembão pra você, meu garoto. Alô, Dani Eliette, como é que tá? Fala comigo.
8: Bom dia, Wellington Assunção. Porque quem fala é Eliette. Wellington, gostaria de ouvir uma música com Solevante Soleni, mestre de obra. Só para curtir, oferecer para você e para quem estiver ligado na Montanhesa. Tá na Montanhesa? Tá, beleza. Obrigada.
0: Falou, garotinha, gente que agradece. Agora a dona Terezinha vai conversar com nós.
9: Bom dia, Wellington Assunção. Aqui é Terezinha Fina, aqui da Água Quente. Quero oferecer uma música pro meu irmão, pro Cleide Antônio. Eu quero oferecer para Marcilene, no Tiquim de Minas, para Lourdes e pro esposo dela, pro Lourival e pra Shirley, pro Teté, pra minha sobrinha, pra Mônica e para todos aqui na comunidade da Água Quente que estiver na audiência neste momento. E para você também, Wellington. O nome da música é Retrovisor, com Gustavo Lima. Bom dia para todos.
0: Bom dia para você também. Grande abraço para a turma que está lá na casa da Madalena. Alô, Madá, como é que você tá? Bom dia para toda a turma por aí. Vou passar agora então a música que a Eliette pediu, a música Mestre de Obras, o musiquinha dilurida, sofrida, né, senhor? Quem viveu a história parecida com essa, dá até vontade de beber um suco de limão, né? Não, rapaz, o que tá fazendo a casa?

pra morar com a mulher. A mulher falou, não, eu vou embora, tô sumindo no mundo. Foi embora, o caboclo ficou sem a mulher. Aí desacursou, mandou para a obra. Tem uns que fazem isso aqui, conheço. Aí desespera, dá a casa quase de graça pros outros. Eu vou vender esse trem, vou acabar com isso mesmo. Não, não pode fazer isso não, né? Tem que parar, respirar fundo, pensar, calcular como é que vai ser o andamento aí, porque senão o trem fica é pior, né? Vamos lá então, ô sofrimento!

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7: Bom dia pro meu amigo Ítalo, tá lá na fazenda, município de Guardamó. Bom dia pra vocês aí, viu? Alô, Ítalo, preparando aquela costelona de chão, né? Aê, rapaz, pro mocedo, pra fazer o rebola queijo pra turma. Parada costela laçada, uma farofa também já vai sendo providenciada, a turma vai chegando no pé do eito e o trem vai ficando bom demais da conta, né, Ítalo? Domingão vai ficando ainda muito mais especial. Por aqui chegando a participação agora da Dona Maria. Dona Maria, bom dia, bom dia.
8: Bom dia, Assunção, aqui é Maria Paula do Cerrado, que pediu a música. Para toda a comunidade, para nós todos, meus filhos, minhas netas, eu quero Menina dos Olhos Negros, mas não é com... Não é com Ginigé, não, é com outros cantores, eu esqueci o nome dele. Morena dos... É, Menina dos Olhos Verdes. Os Olhos Negros.
7: Alô, Maria, vou passar pra você aqui a música com corpo e alma, aquela dos Olhos Negros, viu? Tem uma rolinha fogo pagou cantando bonito, né, lá perto da Maria, tá? Ô, ó. Eu dava conta de imitar. Mas, homem, né? Deixa quieto, deixa quem sabe fazer. É a fogo pagou. É bom quando você tá andando assim numa empreitada, longe, com sede, no meio de uma roça, aí você escuta... Rapaz do céu, a gente vai rompendo devagarzinho, né? Querem chegar no destino. Um abraço pro meu grande amigo Eldin, pra Edna e também pro

Edson, a turma que tá lá no Rancho Bela Vista. Ô, Eldinho, como é que tá por aí? Beleza? Já preparou o rebola queixo, o almoço? Não, né? Acordou agora. Vamos deixar pra mais tarde um cadiquinho. Qualquer hora nós vai aí beber um kisuke de limão. Tá bom, Eldinho? Um abração pra você, viu? Pra Edna e também pro Edson. Muito obrigado pelo carinho da companhia. Super Domingão pra vocês por aqui. Vamos juntos e misturados.

Ei, Trembão, tá aí uma super trinca de sucessos pra lembrar dos forrozão, né, de antigamente. Corpo e Alma com aquela dos Olhos Negros, sucesso de Márcio e Marcelo Vem Me Amar, e também o som deles, os Sonados do Brasil, Gino e Geno, apaixonado por você.

0: 9:32, desse jeito aponta o marcador da Montanhesa. 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Daqui a pouquinho a gente volta com a sequência da nossa programação musical. Por aqui, ó!
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1: Agora são 9:36. Grande abraço pra turma que tá lá na casa do Gustavo. Alô, Gustavão, aprontando aquele churrascão, né? Bora colocar a turma pra rebolar o queixo aí até dar cãibra no pé do ouvido. Hoje é dia de desmanchar churrasco. Bora comer! Grande abraço pra Aparecida. Aparecida tá agarrada na faxina, né? E ela com a água tá geladinha e ela tá lá dando uma limpada na casa. Mas não mexe, remexe, vai esquentando, né, Aparecida? Grande abraço pra turma que tá lá na casa do meu amigo Bruno. Alô, Brunão. Grande abraço pra você, garoto. Parabéns, ele que ontem completou aí mais um ano vivido. Felicidades pra você. Ô, Marilene, como é que você tá, minha filha? Beleza? Firme? Ela assim diz em sua mensagem. Olá, amigo. Bom dia. Tudo bem com você? Dedica a programação de domingo pra todos da minha família. Para todos os meus amigos e familiares de Vazante e Guardamó, também da Boa Vista, em Baúba e Lagamar. Para você e para toda a sua família, fica com Deus e um ótimo domingo. Tá na Montanhesa, tá beleza? Uhum. Valeu, Marilene. Obrigado aí pelo carinho da companhia, viu? Obrigado pela participação. Fica firme aí, grudada na programação, tá bom? Não larga nós não, menina. Deixa eu ver quem vai falar com nós agora. Ah, é o César. Alô, Cezão.
2: Bom dia, Wellington Assunção. Tudo bom com você aí, filho?
1: Tudo.
2: Wellington, que é o César aqui da Carranca. Aí depois você manda pra nós uma do Rick Renner aí, sonhando. Esparrama pra esse povo aqui da Carranca e pra todos os ouvintes da Montanhesa que gostar da música. Beleza, meu amigo? Muito obrigado e quem tá na Montanhesa, tá beleza.
1: Beleza, beleza, amigão. Daqui a pouquinho a moda do Rick e do Renner chega aí. Alô, seu Jesus, como é que tá?
3: Assunção, meu bom dia, meu amigo. Eu tô aqui firme aqui no Cascarreiro. Pedir, por favor, toca uma outra pra nós aí. Boiada sem preço, viu? Os dois mineiros, mandar pro Marcinho Lobo, Zé Antônio, Zé Pereira e o Hélio Moretti, João Candinho, Márcio Candinho, todo esse povão aí que tá na escuta aí de Vazante. Essa vai pra você também, você também gosta de carne de boi? Chega o rei aí, menino. Manda lá pro sítio mais rainha também, lá pro Júlio Candinho. E chega o rei, vambora. Vamos embora. Tô na escuta aqui, viu? Agora já terminei de roubar os bagulho aqui. Agora vou escutar os modãozinhos. Espera o Franco cozinhar, tomar aquela coca. E tá na Montanhesa, tá beleza. Um abraço pra você, meu amigo. Tô aqui na escuta, com certeza. Viu? Pode perder seu programa aí, não. Ele é animado demais. Você tem um microfone extraordinário aí pra você comentar. Coisas boas, brincar, a divertir. Um abração pra você. Alô, até a próxima.
1: Falou, seu Jesus. Um abraço, um tantão de trembão, viu? Obrigado aí pela paciência. Ele tá escutando a gente falar os burricimentos aqui na programação da Montanhesa. Ei, rapaz, esse amigo burricido de vocês aqui, né? Que os berreirão aqui nas manhãs de domingo, né, seu Jesus? Nossa senhora. Fazer berreira com nós mesmo. Grande abraço pro senhor e pra toda a família. É, grande abraço pro Vilmar. Nossa, o Vilmar tá lá no município de Presidente Olegário. É bom negócio, tá uma churrascada bonita, viu? Mandou uns retratos aqui, isso. Debruçou cada manta de carne em cima da churrasqueira. E ainda chama, vem pra cá. Ah, rapaz, vontade não me falta, mas é nem um pouquinho, viu? Se eu pudesse voar na velocidade do meu pensamento, eu aterrizaria aí nesse exato momento. Mas não tem jeito.

Eu já fico feliz demais, só da gente estar chegando aí através da programação e estar fazendo aí o barulho, fazendo o movimento junto com vocês, viu? Grande abraço, boa confraternização aí, gratidão pelo carinho de sempre!

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1: 9h47.
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2: 9:48. Bom dia para você que está sapecando o alho, está preparando a boia, está ajeitando o almoço, escutando nós. Bom dia para todos os cozinheiros e cozinheiras, aqueles que tradicionalmente estão aí, né, nessa abençoada rotina, e também aqueles, né, finais de semana. A pessoa fala, ah, final de semana, deixa por minha conta que eu vou preparar aquela boia especial, aquele almoço, né? Tem muitos aí nesse batidão. Então, um grande abraço para você. Vocês, viu? Seja os profissionais ou aqueles cozinheiros e cozinheiras só de ocasiões, um grande abraço para vocês, obrigado pela companhia. Ô, Rosângela Pimenta, um grande abraço para Rosângela, também para o Ercílio, o pessoal que tá lá no Recanto das Aroeiras. Alô, turma boa aí para as bandas do Capinzão, tantão de trem bom para vocês, viu? Tadadã, deixa eu ver quem vai falar com a gente agora. Opa, quem tá aí?
3: Bom dia, Wellington Assunção, tudo bem? Aqui é a Beatriz do Amoreira. Eu quero uma música com César Menotti e Fabiano.

0: a serpente, a estrela, e oferecer para o Sr. Walter, mas a dona Tunica, lá do Indeazim, para o meu marido Zé Wilson, minha filha Isabela, meu neto José Augusto, e para todos que gostarem da música, e para o meu filho Matheus, lá no Mato Grosso, mas a esposa dele e a enteada.
1: Beleza, beleza! Grande abraço, um ótimo domingão para você, viu, Beatriz? Para quem tá aqui perto e também para quem tá lá longe. Pessoal, lembrando que até o meio-dia, pedido de música é somente por mensagem de áudio, viu? Se mandar escrito, a gente dedica à programação. Quero vocês conversando com a gente. Vem para cá, vem. Vamos misturar por aqui e juntos apresentar o nosso Conexão Montanhesa. Bom dia, Dona Maria da Boa Vista.
2: Bom dia, Wellington Assunção, tudo bem?
1: Tudo.
2: Eu queria pedir uma música, Nicanor e Palmeiras, Amor em Segredo, e oferecer para meu irmão Duval, minha cunhada Fátima, Antônio Paulo Família, meus irmãos do Beijo Grande, José Teodoro e minha família aqui de casa, tudo bem? Um tchau e um bom dia, e fique com Deus, viu, Wellington?
1: Falou, Dona Maria! Amém, amém! Fica com Deus a senhora e toda a família também! Alô, meu grande amigo Paulinho! Grande abraço pro Paulinho! Aí, dizer que hoje ele é o cozinheiro, viu? Mandou uma foto aqui em redor de uma tachada lá de arroz carreteiro. Dizer que normalmente não cozinha, não, viu? É, o cachê dele é alto demais, diz ele. Normalmente ele não cozinha, não, mas de vez em quando ele faz uma exceção aí e cozinha pra turma. Tá bom, menino caprichoso. Grande abraço pra você e pra toda a turma por aí, preparando o rebola queixo e esperando o momento do almoço.

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5: Pontualmente 10 horas. Bom dia, com muita alegria. Super Domingão para você que nos presenteia com carinho da sua companhia. Ótimo domingo para Lourdes, lá da Água Quente. Oi, Lourdes! Bom dia para você, obrigado pelo carinho da companhia. Muito obrigado também pelo carinho da companhia. Eu digo a Cida Mororó, que está lá em Uberlândia. Um abraço para vocês aí, viu? Toda a turma lá em Uberlândia. Vem com a gente, topa com os conhecidos. Fala, ô, tô morando lá em Uberlândia, eu escuto a Montanhesa. Um grande abraço, então, para todo o pessoal aqui da região que reside lá em Uberlândia. Um abraço também para o pessoal do Distrito Federal. A gente estende um abraço para todo mundo que está esparramado aí por esse mundo afora, né? Mas em destaque, Uberlândia e Distrito Federal, que tem um grande número de pessoas aqui da nossa região que reside aí, portanto, no DF e também em Uberlândia. Um abraço para todo mundo, né, que tá esparramado. E vem quando a gente tá viajando aí com as bandas que você pensou, não vou topar com ninguém aqui lá da região. Aí você comenta, lagamava, a pessoa se aproxima e fala, uai, eu já passei por lá, eu tenho uns conhecidos lá, patati, patatá, parará. A gente vai conversando, vai desenvolvendo a prosa e a gente fala, são esse, o mundo é pequeno, né? Ê, trembão! Grande abraço pro meu amigo Joaquim. Ô, Joaquim, bom! Joaquim tá fazendo uma feijoada. Mas dá pra dar uma aquecida, né, senhor? Que esse tempo aí é um lugar que já deu uma esquentada. Só vai ter umas regiões aí que o trem tá frio de lascar, viu? Como diz o meu amigo Pedrão lá da Boa Vista, tá fervendo de frio. Deixa eu ver quem mais vai falar com a gente por aqui. Buscando mais uma participação, muitas participações. Desculpa aí pela demora em atender meu negócio aqui, deu uma congestionada.
6: Eu, Elton Sussão, bom dia.
5: Bom dia.
6: Aqui é a Rita, aqui do Frio. Gostaria de ouvir a música com Roberto Leal, a mais velha, das mais velhas, mais antigas. E especial para Ireni lá no Manubuiú, no Bebedouro. E para todos os ouvintes da rádio, não perdo nenhum programa. Da Montanhesa, tá beleza.
5: Falou, Rita! Pra você dançar e dar uma esquentada aí no frio, eu vou passar daqui a pouco a música do Roberto Leal, Menina Faceira. Essa é boa pra dançar, né? Daqui a pouco vamos lá, né, dançar. Deixa eu ver agora quem é que vai falar com nós aqui. Ah, é o Zé. Ô, Zé, como é que tá?
7: Bom dia, Antônio Sussoc, tudo bem? Aqui é o Zé Virgílio, tá bom, né, meu amigo? Tá esfriando, né?
5: É.
7: Tempo frio é bom que a gente bebe uma mais à vontade pra esquentar o peito. Oh,
5: leite com café.
7: Tá tudo
5: quente.
7: Bem, graças a Deus, você e sua família, né? Gostaria de pedir uma música e oferecer pra minha família em Vazante, Custódio, os irmãos, Cerrado, Sobrais, Pedro Júnior na Boa Vista e seus pais. E o Zé Coco, Deusdete, sua família, Ana Paula, Tiléo, e meus amigos aí, Zé Augusto, Piola, Brusa Amarela, Sineleiro do Forró. Alô, meu amigo, com Deus.
5: Falou, amigão. Amém com Deus também. O dedo

0: Zé Escapuliu no final, mas ela queria falar para mim ficar com Deus. Amém, fica com Deus também, viu, Zé? Eu sei toda a família, sempre, sempre, Deus os proteja. É, agora vamos ver quem vai vir para cá. É a Terezinha, pode chegar, Terezinha, vamos conversar.
1: Bom dia, Elton Assunção, aqui é a Terezinha Milagre. Gostaria de ouvir a música Massachuster com João Mineiro e Marciano. Ofereço para o Pedro Cabrito, meu esposo, para o Rony, meu amigo, para minha sogra, Dona Maria, que está aqui conosco, aqui no sítio Alto da Colina. E vai para quem gostar. Um abraço, meu amigo. Muito obrigada.
0: Um abraço para você também, Terezinha. Grande abraço para o meu amigo Zé Osvaldo. Está trabalhando, está lá na roça, né? Aí no trator, é, arrumou um som no trator, é, hoje o povo faz tudo, tem um rádio, né, no trator, a pessoa fala, ô, oh, tô lá na roça, lá trabalhando, o trator vai moendo a terra lá e o rádio vai buzinando ao som da montanhesa. Muito obrigado, viu, você que tem aí, qual seja o recurso para escutar nós, é o rádio no seu veículo, rádio no seu maquinário agrícola, é o celularzinho, né, com fone aí no ouvido, pessoal fazendo caminhada, dando um giro aí pela região, enfim, seja qual for a condução que você conduz aí a nossa programação, muito obrigado pelo carinho, é mais que bom, é bom demais estar contigo por aqui. 93.5 Montanhesa, a nossa rádio.

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6: 10:18, o Romero e também a Lúcia desejando um ótimo domingão para a dona Ana do Augusto, lá na comunidade do Pasto. Um abraço também para o José Wellington, para a Marlene, obrigado aí todo mundo pelo carinho da companhia, viu? Alô Romero, alô Lúcia. Deixa eu ver quem vai falar comigo agora. Vamos lá pro município de Lagamar. Quem tá lá?
7: Bom dia, Alto Assunção. É a Luzia Tolentino, aqui do sítio São Miguel Arcanjo, aqui na Craúna, município de Lagamar. O possível, passa para nós aí uma música de Milionário Zé Rico. Pode ser qualquer uma aí a sua escolha, viu? E eu vou oferecer para todos que gostarem de Milionário, da dupla Milionário Zé Rico. Que Deus já levou um beijo, tá bom? Deus, um abração. E esse frio, hein? Você tá doido, menino? Aqui tá congelando.
6: Ô, meu amigo, trem esfriou bom pras bandas daí. É, a temperatura desabou mesmo aí. Tem uns lugares da região aí, viu? Pô, mandando as fotos, capim branquinho, branquinho. É, vaquinha no pasto essa noite, em noites anteriores aí. Chupou picolé de capim lá no pasto, né? Nossa senhora, friar e danada, né? Muitos gostam do frio, mas muitos ficam assim bem desconfortável, né? O frio é bom mesmo, é pra gente se alimentar, né? Comer, encher a barriga e dormir. Agora, principalmente aí, pra turma que tem que levantar cedinho, dá.

0: uma dilurida no sistema, né? Tem que tomar até um cuidado especial, né? Porque esse tempo aí é um perigo infartar. Nossa senhora, é perigoso demais, né? Porque o sistema fica mais lento, a circulação vai mais devagar. Então não pode forçar muito a máquina, não. Não pode judiar do sistema, porque senão gangorra e dá problema, né? Então o negócio é se agasalhar direitinho, não forçar muito, se alimentar bem e nós vamos rompendo. Alô, João do Salão, é o homem que gosta de capinar o cabelo do povo.
1: Bom dia, Welto Assunção, você tá bom, meu amigo? Beleza, pura?
0: Batuta.
1: Bom demais? Ué, tô aqui em Vazante hoje, a minha esposa, mais a comadre Luciana, a Silvia, tá fazendo uma boia pro pessoal aí hoje, na fazenda aí do Márcio, da Biogold, mas da Débora. Aí eu quero que você mande uma música pra elas lá, oferece pra eles lá, todo mundo lá fazendo uma farra lá, beleza? É, passa aí pra nós na linha do tempo, com Vitor e Léo. Oferece pra todos os ouvintes que estiver ouvindo também. Alô, meu amigo, eu hoje tô aqui em Vazante, de boa. Um abraço, tá na Montanhesa, tá beleza.
0: Falou, meu grande amigo João, um abraço, um tantão de trembão pra você, viu? Um tantão de trembão também pro meu amigo Zé Otávio. Ô Zé, você sumiu, senhor. Você escafedeu pro meio do mato, a gente não vê mais você. Um abraço pro meu grande amigo José Otávio. Lá em Laga Margem conheci ele como o Zé Otávio Consertador de Bicicleta. É o Zé Otávio da Bicicletaria. Ele tá mandando um grande abraço pra toda a turma lá do Indaiazinho. Alô, indaiazeiros! Especialmente, o abraço dele aí vai para o Caveira, também pro Mamão e pro Enio Moretti. Ô Zé Otávio, obrigado aí pelo carinho de sempre, viu, meu irmão? Obrigado pela consideração. Vamos que vamos, por aqui juntos e misturados. Mesmo que às vezes separados. A gente não topa pessoalmente, mas a gente vai fazendo barulho aqui na internet, na rádio, né, Zé? A gente vai se encontrando. Valeu, amigão!

E o tempo tá passando depressa, hein? Agora já são 10 horas e 32 minutinhos. Nosso programa vai até o meio-dia, porque seguimos com Conexão Montanhesa. Depois vem ele, o cabra bom, menino Isaac de Kaltman, para falar com vocês na tarde de domingão aqui na nossa programação. Então, a partir do meio-dia, você fica na companhia de Isaac de Kaltman. Até lá! Por aqui vamos juntos, eu e você, fazendo a programação acontecer. Manda para cá pelo WhatsApp 99688-1049 o seu pedido de música. Lembrando que a gente só consegue atender cada ouvinte com uma música, viu, gente? Peço desculpas se você pedir mais de uma e a gente rodar só uma. A gente roda só uma para mais meninos poder chegar aqui, né? A meninada se reunir no parque de diversões e poder estar brincando com a gente, tá bom? Se a gente rodar duas músicas para um ouvinte, a gente tira o lugar de outro chegar e participar também, tá bom? Então, contando aí com carinho e com a compreensão de vocês, a gente vai seguindo. E por aqui, seguindo com o apoio super importante dos nossos apoiadores, né? Aqui na nossa programação, nossos patrocinadores. Muito obrigado a todos eles. 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
6: Vou eu aqui brincando de trabalhar e trabalhando brincando nesse meu parque de diversões chamado Montanhesa. Oi, Cálita, Deus te abençoe, filha. Cálita tá desejando um ótimo domingão para a mamãe de Vânia, também para o João Otávio, para o Pedro, e de uma forma super especial, ela abraça a titia Nega. Abraço especial com votos de felicidades pela passagem do aniversário, quinta-feira, né? Passar agora, dia 16 de julho. Ô, neguinha, parabéns, tia. Tantão de trembão para você, viu? Parabéns aí pelo aniversário. Deixa eu ver quem mais vai chegar por aqui para falar com nós. Alô?
7: Bom dia, Huerta Assunção, tudo bem? Aqui é a Isabela, a gente está aqui na Fazenda Moreira, curtindo a programação, preparando o almoço. E eu queria te pedir aí uma música, A Dança da Raposa, dedicar para minha mãe, meu pai, Beatriz José, e para o meu filho José Augusto. E tá na Montanhesa, tá beleza. Ótimo domingo aí pra vocês.
6: Valeu, Isabela! Ótimo domingão pra vocês, viu? Essa música aqui tá tocando demais, né? Oh, tô lá de seu...

0: Aí você escuta a toada dessa música do Piseiro Moral, a dança da raposa. Cadê a Lívia? Agora vem para falar com a gente. Oi, Lívia, chega para cá.
1: Olá, bom dia. Aqui é a Lívia Galvão. Eu queria pedir aquela música Hoje Eu Lembrei de Você, da Ana Castela. Nós estamos aqui em casa preparando aquele almoço domingo, aquele churrasquinho, né? Aí eu queria oferecer a música para os meus filhos, para o Heitor e para a Heloísa, e para o meu marido, para o Enos, e para todos que estiverem ouvindo. Um forte abraço a todos.
0: Falou, Lívia! Bom dia pra vocês aí, viu? Acho que a Lívia tá cozinhando a mandioca pra comer com a carne. A panela de pressão tá... Eita, beleza! Preparar o rebola aqui, já preparar o almoço. Deixa eu ver quem vai falar agora. Agora é o Nando que vem chegando.
2: Bom dia, Welton Assunção. Fala comigo. Aqui é o Nando. Estamos curtindo a montanhesa aqui no Paracatu e comemorando o aniversário da minha filhada, Júlia. Esbagassem pra nós meus parabéns com o Manuel Gomes e logo em seguida Semana Morena com o Tony Germano. Oferecer pra toda a galera que tá aqui curtindo o aniversário dela. Tá na montanhesa? Tá, beleza. Tchau, obrigado.
0: Falou, Nando, vou conseguir te atender com a música do homem que ainda tá caçando a caneta azul, né? É o Manuel da Caneta Azul, vai cantar os parabéns daqui a pouco. Um abraço, felicidades para a Júlia.
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1: 10h51.
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8: Agora são 10 horas e 52 minutos. Alô, minha amiga Flávia, bom dia. Flávia falou assim na mensagem: bom dia, meu amigo Wellington Assunção. Estamos aqui curtindo o Domingão, curtindo a programação e gostaria de dedicar todo o programa de hoje, em especial para o meu filho Nicolas Gabriel, que está fazendo aniversário, comemorando 15 anos de vida. Quero desejar a ele um feliz aniversário cheio de muita saúde, felicidades e de muitas realizações. Que ele continue sendo esse menino tão especial em nossas vidas. Um abraço para você e tudo de bom. Obrigado, viu, Flávio? Você e toda a família, com certeza toda a turma aí, né? Abraçando o meu amigão Nicolas, grande parceiro, né? Das novenas, trabalhando nas quermesses aí, junto com o Wellington Assunção. Já tem um punhado de ano, né, Nicolas? Vendedor de bingo, menino bom pra vender as cartelas do bingo. O tempo passa, viu? Ontem era um menininho pititinho, agora já virou um rapazão, chegando aí aos seus 15 anos. Parabéns, viu, Nicolas? Papai do céu, te ilumine, te abençoe, te dê tantão de trembão aí ao longo da sua vida, tá bom? É, deixa eu ver agora quem chega pra falar com a gente através do WhatsApp 99688-1049.
9: Bom dia, Assunção, que é Irani do Bebedouro. Gostaria de prestar uma música para Rita, né? Lá no frio, a música do Amado Batista, Princesa, viu? Quero oferecer ela todinha para ela, viu? E para vocês aí da rádio.
8: Muito obrigado. Daqui a pouquinho o seu pedido será atendido. Já já a música chega aí, viu? Deixa eu ver quem mais está por aqui para falar com a gente. Grande abraço pro Edley Júnior, tá dedicando a programação pra tia Neuza, também pro Fábio e o Gustavo e a Ellen, pessoal curtindo a nossa programação lá em João Pinheiro. Alô, Dairão, agora vai falar com nós o Dairão do Lagamar, que lá no São Brás está.
10: Oi, Elton Assunção, bom dia, daí aqui de São Brás, te falar, nós tá aqui assando uma carninha, tomando...

0: numa costina montanhesa, pois manda para nós aí minha biboca, oferecer para os biboqueiros tudo lá, que gosta dela também. E nós tá aqui em Dona Maria, tá o Tizete, Tida Lena, tá aqui com nós hoje também. Alô? Pois manda aí para nós, tá bom? Muito obrigado, meu amigo, tá na montanhesa, tá beleza.
1: Falou, Dairão, empreitada boa, hein, senhor? Churrascão, é? Aquele trem que dá uma espuminha que faz bigode, né? Vamos a cervejinha, de vera. Um abraço para todos vocês em São Brás de Minas, viu? Devia ter jeito de você pôr uma marmita de churrasco aí no estilingue e jogar para bater aqui na porta da rádio, né? Mas já que não tem jeito, vou ficar aqui só imaginando o tanto que esse trem der, tá bom? Bom apetite para vocês aí, obrigado pela companhia!

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2: Grande abraço, um ótimo domingão pro Gaspar. Agora já são 11 horas e 6 minutos. Um grande abraço para você que tá almoçando, a turma que tá rebolando queixo, esvaziando panela por aí, né? E para que a gente vai servindo de bandeja uma super programação musical para deixar muito mais gostoso o horário de almoço. Alô, alô, chega pra cá!
3: Ô, Wellington, são, bom dia. Ô, Wellington, quero te pedir uma música. É, até meu cavalo sabe, com o Nando Moreno. Quero oferecer lá pros meus amigos de serviço e pra minha esposa que é a Marta e pra quem gostar da música, beleza? Como é que tá Lagamar? Tá muito frio lá. De volta e meia eu passo ali. Um caminhãozinho de lenha ali. Beleza? Tá muito frio lá na Gamar. Que as bandas lá. Como é que tá o seja aí? Vou oferecer a música, meu cavalo sabe todo. Pra quem gosta da música. Beleza? Um abraço, velho.
2: Alô, Evaldo, um grande abraço, garoto. Essa semana a temperatura despencou e continua lá para baixo, lá na região do Lagamar e também várias cidades aqui da região, né, Evaldo? O trem deu uma esfriada. Vamos rodar daqui a pouco a música Bar da Esquina, né, Evaldo? Nós fizemos uma catira aqui e nós vamos rodar o Bar da Esquina daqui a pouquinho. Tadadã, deixa eu ver quem mais vai falar com a gente. Ô, Dirim!
4: Oi, Edson Sussão. Bom dia. Aqui é o Dirinho Porto. Nós veio visitar minha mãe aqui em Guadamó. Gostaria de pedir uma música. Oferecer para Geis, para Fernanda, para minha mãe Maria Terezinha, minha irmã Cidinha também aqui em Guadamó, que nós estamos aqui fazendo uma visita para elas. Para minha sobrinha e todos vocês aí. Da rádio. A música é Chicote Luxo.
2: Beleza, Dirinho. Daqui a pouquinho o Chicote vai estralar. Vamos passar a música daqui a pouquinho com Chicote de Luxo.

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1: 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É, menino. 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
4: Jacão, bom dia.
5: Ah, é a segunda.
4: Beleza?
1: Bom dia.
4: Lembra pelo bar do Diles aqui, a turma, a galerinha velha nossa tá aqui, tava naquela geladinha, grande cheiro gosto. Todo mundo tá aqui, a turma do Cruzeiro, Flamengo, a turma grande, que a turma é minha, sua. Do Banherbal, né, sua? Tá na mão dele, tá beleza. Acelera, Isaac, amanhã é segunda-feira.
6: Bom dia, Arigo, que é de Vazante. Eu gostaria de pedir uma música, você aí com Teodoro Sampaio, Réu Prisioneiro, se você puder passar para mim. Deus te abençoe muito, muito mesmo. Até qualquer hora aí, viu?
1: Muito!
6: Para você. Oferecer para todos gostar da música e pro Evaldo, meu marido, também.
1: Tudo certo, tudo bacana. Já tem tua música, meio-dia, 17 minutos.

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4: Maravilha, meu dia, 32 minutos.

0: Olha, agora são meio-dia, mais 46 minutos. Eu quero lembrar que as inscrições para a tradicional cavalgada da Expor Paracatu 35 anos já estão abertas e segue até o dia 4 de agosto, viu? Após a conclusão da inscrição, o participante deve retirar seu número de identificação da Copivap a partir do próximo dia 27 de julho. Faça sua inscrição, pode ser pelo copivap.com.br/web/cavalgada-2026.
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3: Boa tarde!
0: Ó, meio-dia 47.

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4: Nosso abraço para o Nilo, Sebastiana, é a mamãe do Nilo lá no Cerrado, pessoal lá de São Brás de Minas, Retiro da Roça, todos os lugares aí envolvidos com a gente, viu? Aí, ó. Boa tarde, 1 e 3 agora.

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a gente aqui, meu bom. 1h17, um abraço aí para o Alírio, ainda tem frango, né, Alírio? Ainda tem frango, estou aqui vendendo frango, ouvindo a programação, eu e a Cleusa. Manda música aí para nós, Isaac. Tá pronto, tá mandado. E se você ainda não tem telefone do Alírio, é esse aqui, ó, cadê? Aqui, ó, 999-19-4420 é o número do telefone do Alírio, o homem do frango assado aos domingos. 1h18.

0: Vamos nessa por aqui.
1: Boa tarde, Zap, que é o Paulo.
0: Paulo Gabriel.
1: Manda uma música pra mim aí. É por você que canto. Quer dedicar ela pra minha esposa, Elisângela. Valeu, obrigado.
0: Depois dessa, tá valendo? 1:29.

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2: Boa tarde!
3: Por aqui, ó! 1h48.

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4: Por aqui tudo legal. E aí? 2 horas pontualmente.

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2: Oba! 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
3: Tarde boa, 2:18, amizade.

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por aqui. 2h32. Aí um abraço todo especial para o pessoal do município de Paracatu, curtindo a programação, Coromandel, o pessoal que está sempre ligado aqui com a gente, viu? Muito obrigado a você que acompanha sempre a 93, ó. Aqui, ó. Opa. 2h33.

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5: Boa tarde.
6: Olha aí, nossas últimas músicas, a sequência com Anderson Frank. Valeu demais para essa tarde legal, 2 horas 46 minutos. Ó, bacana, viu? Não precisa nem você pedir a música, porque o repertório é show, é show. Bom, eu volto amanhã às 8 no nosso Amigos da Manhã. Combinado? Fechou! Bom início de semana para todo mundo! É a segunda quinzena do mês de julho.

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Sua tarde apenas, e continuando aqui na 93, Anderson Frank comunicando a partir de agora, né, com mais música e, é claro, com a sua participação valendo, né, continuando aqui na 93 pelo WhatsApp 99688-1049, domingão, dia 19 de julho de 2026. Prazer aqui estar comunicando com você em mais uma tarde. Jean Giovanni, para começar a nossa programação de hoje, né? Mas continuando a 93. A música Mensagem Errada.

0: Cassini Rafael!
1: Obrigado, tá? Sucesso pra vocês.
2: Se abrilhantou nossa vida.
1: Obrigado, Gustavo.
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Go. Oye, Brasil, obrigado. Pretty boy, Luca Lupo.

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3: 3h31 na 93, Mari Fernandes, pé na rua, na sequência, você ouve Luan Santana.

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0: Boa tarde, 3:50 aqui na nossa programação. Tem mais música no Domingão Especial da 93.
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4: Boa 17, Guilherme Santiago ao vivo pra você. Magia Mistério na sequência, Fred Fabrício, sexta-feira,

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4h33, Domingão Especial na 93.5. Tem Henrique Tarcísio cantando pra você. O Voo do Condor, na sequência você tem Gilberto e Gilmar.

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3: No campo 5 horas, 2 minutos, Montanhas FM e o Domingão Especial da 93. Nossa última hora musical aqui nesta tarde. Lembrando, a partir das 6 tem o Pistaneja. Leon Rafael canta pra você agora, Correio Negro e Solimões.
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2: 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Boa tarde.
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4: 5 e 18. Ana Castela e Felipe Murilo.

0: Obrigado, galera. Valeu.
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5: 5 horas 33 minutos, final de Sorocaba. Você não tá entendendo? Ô, Mano Walter, na sequência, Mado Batista.

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6: Finalzinho da minha programação, eu vou me despedindo, deixando um forte abraço a você. Amanhã, 12 horas, né, estarei de volta aqui na 93, no programa Frequência Jovem. E aqui o meu abraço, meu muito obrigado, né? Obrigado para você que esteve ouvindo a Montanhesa, que esteve me ouvindo até o momento e até amanhã. Deixo minha última sequência musical. Música.

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2: Boa tarde, queridos filhos e filhas, neste domingo. Como é que está o teu domingo? Viveu bem em família? O dia termina em paz? Ainda é tempo de refazer os laços da paz. Perdoar. Ainda é tempo de você participar da Eucaristia e se abastecer de Jesus na Hóstia Santa. Rezemos em nome do Pai, do Filho e do Espírito Santo. Amém. Senhor Jesus, eu acredito em Tuas palavras. Sei que ela é a verdade, que me apoio a cada dia e neste entardecer. Acredito, Senhor, no que disseste. Não se perturbe o vosso coração. Crede em Deus, crede também em mim. Creio, Senhor. Mas as preocupações são muitas. Nesta tarde, trago na tua presença teu povo que luta com tanta dificuldade. Preocupações que inquietam e às vezes tiram o sentido de viver. Trago os idosos, por vezes desrespeitados e sem dignidade, para viverem os seus últimos dias. Senhor, trago a realidade da violência dentro dos lares e nas ruas. E peço, Senhor, fé, serenidade e discernimento para enfrentar todos estes problemas. Creio, Senhor, creio no Teu amor, creio na Tua bondade e creio que estás ao meu lado a cada dia. Peço, dai-me o alimento necessário para a jornada, dai-me remédio para minha vida e minha alma. Invoco tua presença, ficai comigo, amparai-me, protegei-me e guardai-me. É imenso, Senhor, o meu anseio em querer te servir e meu desejo de acertar. Senhor, nesta tarde, peço a graça de chegar à verdadeira conversão, a ter a minha fé amadurecida e ver crescida o meu comprometimento como cristão. Senhor, nesta tarde, por intercessão de São Cristóvão, rezo por todos aqueles que no trabalho e no lazer estão na direção dos carros, invocando: ó glorioso São Cristóvão, que tiveste a graça de levar nos ombros o menino Jesus, pedimos por aqueles que estão na direção de carros, caminhoneiros, taxistas, que possam estar seguros no volante, para que estejam livres de acidente, de assalto, e possam retornar para seus lares em paz. São Cristóvão, protegei-os. São Cristóvão, guardai os viajantes e motoristas. Ave Maria, cheia de graça, o Senhor é convosco. Bendita sois vós entre as mulheres e bendito é o fruto do vosso ventre, Jesus. Santa Maria, Mãe de Deus, rogai por nós, pecadores, agora e na hora de nossa morte. Amém. O Senhor esteja convosco. Ele está no meio de nós. Que a bênção de Deus, no entardecer deste dia, recaia sobre nós

0: você e aqueles que você traz no coração. Abençoai, Senhor, a água, a roupa dos enfermos, as fotos de família. Abençoai as casas, que seja lugar de descanso e paz. Em nome do Pai, do Filho e do Espírito Santo. Amém.
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1: 6 e 6.
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E tem muito mais por vir. Fiquem ligados, mais hits chegando na Pistaneja, o lugar mais amado dos brasileiros.

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4: 6h23.
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Iniciamos o show e, meus amigos, a energia está elevadíssima. Se liga, porque cada giro a pista fica mais quente. Paulinho Maciel aqui, seguimos juntos na jornada da Pistaneja. Vamos curtir o sertanejo na pista, galera.

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3: 6h41.
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6: Mal percebemos, o intervalo passou. A pista está pronta novamente. Mantemos o ritmo sertanejo. E a festa prossegue vibrando e o ânimo só intensifica. As canções sertanejas se sucedem, cada uma trazendo uma carga de emoção, ritmo de dança e narrativas conhecidas por todos. A vibração coletiva, são os corações pulsando e a pistaneja provando porque ela é insubstituível, porque ela é insubstituível no Brasil. Com vocês, Paulinho Maciel, mantendo o ritmo da festa. Continuando com mais um bloco no Pistaneja, onde o ritmo sertanejo é incessante. Prepare-se, estamos acelerando.

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A música ecoou livremente.

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0: 7 e 3.
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5: O intervalo finalizado e agora é hora de voltar com o sertanejo apaixonado na pista. As tendências seguem em desfile. O público não cessa de cantar e cada canção evoca um novo sentimento. Com vocês, Paulinho Maciel, celebrando sem parar aqui no Pistaneja, a queridinha do Brasil.
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0: errado. Pronto, eu beijo mesmo. Felipe Araújo!
1: Hoje te beijo pronto.
2: A temperatura subiu na pista. Os ritmos sertanejos iluminaram a noite e o bloco foi sensacional. Mas agora é o momento de fazer uma pausa breve. Não mude de estação, porque estamos esquentando a pista com hits sensacionais para você dançar, cantar em plenos pulmões. Aqui é o Paulinho Maciel, já estou de volta trazendo mais emoções para você na Pista Veja, a pista mais querida do Brasil.

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2: 7h24.
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5: A temperatura subiu na pista. A batida rolou e a emoção já capturou os corações. Chegou o momento de uma pausa breve, apenas para recarregar as baterias. A emoção continua incessante. O fascínio pela moda prevalece e o refrão é unânime, porque essa pista nunca para no coração do Brasil.

0: mancada, hein?
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2: Não bati as histórias, não bati os horários, quase sempre ausente e culpando o trabalho.

temperatura subiu na pista, os hits continuam e o sentimento já envolveu a todos. Vamos nos permitir um instante rápido de descanso para restaurar a energia. Fique por aí, em instantes, mais sucessos na pistaneja. A queridinha do Brasil.

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4: 7h42.
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9: Pistaneja. O intervalo terminou. Agora entramos na reta final de nossa festa sertaneja. Prepare-se para a seleção dos últimos sucessos. Lembre-se, o melhor sempre vem no final. Cada nota musical carrega um valor inestimável. Cada refrão ecoa com maior intensidade, pois celebramos o encerramento de nossa festa sertaneja. Continua aqui com a gente na pista mais amada do Brasil, vibrando e cantando conosco. Logo mais, os hits marcantes que fecham a nossa edição brilhantemente. Com Paulinho Maciel aqui, te convido para não perder até o final, pois estamos entrando no último segmento do Pistaneja, onde a festa sertaneja nunca acaba.

0: noite de hoje foi memorável. Cada canção reverberou com sentimento. Cada estrofe foi entoada em uníssono e o ambiente foi saturado com vibrações sertanejas. Nosso muito obrigado vai a você que deu vida à pista cantando, dançando e celebrando. A força da festa vem com você. Você é um pedaço essencial deste evento. Mas toda festa tem um fim. Aqui nos despedimos e sonhando com o próximo encontro. Afinal, o ritmo sertanejo não tem pausa. As emoções estão a todo vapor. A pista está sempre pronta para mais hits.
1: Eu, Paulinho Maciel, tive o prazer de estar à frente de mais um programa na pista da sua sintonia. Nos vemos na próxima edição do Pistaneja. Que a música sempre acompanhe você.
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4: 8 e 2. 8 e 2.
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7: Olá, olá, salve, salve, simpatia, boas vibrações pra você. Tô chegando na sua sintonia com mais uma edição do nosso Clube da Viola, o clube que mais toca modão no seu rádio, Clube da Viola. Eu sou o Rodrigo Souza, te faço companhia a partir de agora. Então vem comigo, vem com sucesso, que a gente começa trazendo modão pra relembrar. Fruto Proibido, João Mulato e Douradinho.

Pousada de Boiadeiro, Tião Carreiro e Pardinho. Tá chegando aí mais um modão com Pedro Bento e Zé da Estrada, Heróis Sem Medalha.

0: Grande Paranaense, o poder do criador, para fechar dessa forma mais uma sequência de músicas, uma sequência de sucessos para você ligado aqui no nosso Clube da Viola, hein? Fica ligado. Agora a gente vai para um breve intervalo e volta já já.
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